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1: ¡Chacaré!
2: ¡A boa onda!
3: ¡A boa onda!
2: ¿A boa onda? ¿A boa qué?
4: ¡A boa onda!
2: Os alunos e alunas de português
5: da Escola de Línguas de Ferrol
2: damos a nota.
3: Olá, boa tarde, gente. Aqui na Boa Onda, no 93.9 do FM. Hoje traçamos uma banda mítica do folk da Galiza.
6: A banda é Fugem os Ventos. Leva mais de 30 anos de carreira musical. Naquela altura, no 1972, não eram reconhecida a língua e a cultura galega. Com as suas canções, na língua mãe, o galego davam a conhecer a realidade social do momento.
2: Esperamos gostem imenso deste som. Provavelmente não seja a primeira vez que o escolhem.